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0: Gazeta FM, tá bom demais ter você por aqui ligado comigo nessa noite de sabadão. Um beijo grande pra você de todo o Brasil. Eu sou João Paulo e a partir de agora te faço companhia por aqui na programação dele, Topo Gigio.
1: Brasil!
0: A coordenação artística de Lennon Franz, direção geral de João Dorileu Leal. Juntos, a gente vai seguindo juntos por aqui até as 10 da noite. Aê, ó! 10 horas da noite, ainda tá de dia. Sabadão, dia 11 de julho de 2026, agora 8 horas 13 minutos. E a gente começa muito bem com a sua participação, a sua interação no 65999872045. Fique à vontade para interagir, para mandar o seu áudio, para contar a fofoca de alguém, é o que você quiser. É, fica à vontade, você tá em casa. Tá bom? Não vai falar muita leira, não, mas vamos junto. Para começar, baila comigo.
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1: Eu acho que escondidinho é mais gostoso. 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

0: Festa na Gazeta tá legal, 8h22.
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tá na Gazeta, tá legal. É você ligado e curtindo com a gente, alto e bom som. The Weeknd passando por aqui. Bloodslide, essa é pra matar a saudade dos bons tempos do remix. Aquelas boas músicas que a gente gosta de ouvir, com certeza, né? Sábado à noite fica bom demais, aí a gente toca aquela música que você gosta de ouvir e você pode interagir também no 65999872045. Agora eu vou falar uma coisa pra você que merece muita risada, meu amigo. A lei do retorno é cruel. A lei do retorno é cruel. Essa não rimou não, né? Nossa, não rimou, ficou sem graça demais. Mas olha, sinceramente, ó, nós perdemos pra eles semana passada. Perdemos feio pra Noruega. 2-1. E eu ainda falei aqui, ó, vai ser 2-1 Brasil. Apesar que eu não tava botando muita fé na seleção, mas também não imaginava que ia sair tão rápido, né? Porém, a Noruega ganhou de 2-1 da seleção brasileira no domingo passado. A gente ficou frustrado por aqui, todo mundo revoltado com a vida. Teve gente que quebrou até a televisão, hein? Quantas e quantas pessoas que eu vi aqui na internet jogando a TV no chão, rasgando a camisa do Brasil, tacando fogo em tudo. É a choradeira, né? Gente que pintou a casa de verde e amarelo, a rua, rapaz. O cara comprou um... Nossa senhora, um monte de lata de tinta pra enfeitar a casa e a rua toda. Eu vi isso aí também. E a seleção brasileira, com certeza, infelizmente... Não conseguiu. E foi pra casa. Tá tudo certo, tá tudo resolvido. Porém, hoje a Noruega enfrentando ali a Inglaterra. Eita, nossa, rapaz. 2-1 também. Menino do céu, hein? Perderam pro 2-1. Ganharam de 2-1 da gente. Perderam de 2-1 também para a Inglaterra. Aí é cruel. Aí o técnico da Noruega vai lá e tira o Haaland, o melhor jogador dele em campo. Ele vai lá e substitui o cara na prorrogação. Aí tá tudo certo também, não tem nada, né? Mas ó, eu vou falar uma coisa pra você aí. Eu não sei você, mas eu particularmente ainda penso que esse negócio aí, rapaz, de Copa do Mundo, depois que surgiu esse negócio de bet aí, vamos ser sinceros, né, gente? Esse negócio de bet, casa de aposta... E se o Vinícius Júnior marcar um gol na partida, você vai ganhar o triplo do seu lance. Aí o Vinícius Júnior não cobra o pênalti, rapaz. Tá uma polêmica esse assunto, né? Aí Bruno Guimarães vai lá e bate e não faz. Simplesmente erra o pênalti. Mas é isso. Mas olha, sinceramente, depois que entrou esse negócio de bet, e falando sério mesmo, a coisa ficou esquisita. O futebol já não é o mesmo. E a seleção brasileira, infelizmente, também. Só lembranças. 8:35.

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6: 8:37, uma ótima noite de sabatão para você. Ao melhor som de Murilo Huff, Saudade Estranha.
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2: Oh, Rio Preto! Já vi Arnaldo e Zé Neto e Cristiano junto e misturado, hein?
3: Essa é complicada, hein?
2: Nunca aconteceu comigo.

0: Kid Abelha, pintura íntima passando por aqui agora 9:01. Pra você matar a saudade dos bons tempos de Kid Abelha, Paula Toller, que é isso, menina? Voz linda e inconfundível. Ah, rapaz, que é isso, hein? Herbert Viana e Leone, então, rapaz, os caras quase foram pro fundo do poço por causa dessa mulher, sinceramente. Hein? Se você quiser procurar a história aí, você vai entender. Que é isso? Muito bem, muito bem, muito bem. Galera, quando for mandar a sua mensagem aqui no nosso WhatsApp da Gazeta, cuidado pra você não mandar errado, hein? Rapaz, peguei uma briga feia aqui de um povo aqui, velho. Mandei errado, moço, perdão. Não tem problema, tá tudo certo, mas cuidado aí. Que isso? Fala comigo.
1: Boa noite.
0: Boa noite.
1: É a Shirley.
0: Tudo bem, Shirley?
1: Eu quero uma música do Amado Batista, Folha Seca.
0: Eita, meu Deus do céu.
1: Oferecendo para meu marido, Jucinei, Primavera do Oeste.
0: Que beleza. Abraço pra você, Silei, pro maridão lá de Primavera do Leste. Abraço, tamo junto. Meu amigo Leandro Corsino.
2: Boa noite, JP.
0: Opa.
2: Aqui é Leandro Tosmar Cabral, tá 10 a programação. Estou ouvindo aqui o Festa da Gazeta.
0: Tamo junto.
2: Gostaria de ouvir aquele lambadão, JP. Cola seu corpo no meu, que a noite tá gelada. O dia já vem vindo.
0: Eita, nós.
2: Tá na Gazeta, tá legal.
0: Tá legal. Valeu, Leandro Cursina. Abraço pra você, queridão. Tamo junto, 9:02. Gente, o intervalo é rapidinho. Na volta tem mais músicas e a gente toca pra você. Cola seu corpo no meu. Vambora.
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0: Tá na Gazeta, tá legal. 9:05, uma excelente noite pra você de sábado.
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0: Banda Novo Som, quando você some.

0: boa noite, meu amigo JP.
1: Opa, boa noite, queridão.
0: Tô subindo a Serra pra Chapada.
1: Que beleza, boa viagem.
0: Entrando agora na 251, ouvindo a Gazeta aí, tá eu, minha família, Mayra Siqueira, minha esposa.
1: Bom demais.
0: A minha filha Cecília Rondon, a Sofia Rondon também, ouvindo a Gazeta aí.
1: Que beleza.
0: Manda pra nós aí um rasqueadão daquele pra nós chegar...
1: Dos top.
0: Até na Salgadeira, JP, um abraço, boa noite.
1: Valeu, queridão, ótima noite pra você, forte abraço e bora lá, cola teu corpo no meu que a gente vai falar, o negócio tá gelado, a noite tá gelada, vai. Vou te falar uma coisa, a galera tá pedindo bastante essa, então manda essa pra você aqui de Real Som, vambora. 9:17.

0: Muito bem, essa é a Gazeta FM Stereo Love. Essa daqui é das antigas também. A gente toca pra matar a saudade por aqui, ó. Ah, 9h30. Muito bem pra você que tá aí sintonizado com a gente. Uma excelente noite. Obrigado pelo carinho da sua audiência. Mande seu alô. Fique à vontade pra interagir, tá bom?
1: Boa noite, JP. Tudo
0: Opa, bem, beleza, Eres? Queridão?
1: Meu Paulo, eu vou torcer pra Argentina, meu amigo.
0: É mesmo,
1: sabe por que
0: é?
1: Que eu vou torcer? Pra mostrar pra essa cambada de perna de pau e jogador de TikTok que foram lá passear. A Argentina foi jogar bola.
0: É.
1: Raça sua.
0: Os caras não teve raça, pátria, verdade.
1: Suas nações, né?
0: E os caras não tiveram raça.
1: Olha o que faz, fica dando risada, dancinha de TikTok. Então, pra eles, se eles não quiserem que a Argentina chegasse próximo dos títulos, então que eles fizessem o papel e ganhassem. Por isso que eu vou torcer pra Argentina, pra mostrar a raça. Um abraço, meu amigo.
0: Valeu, Eris, forte abraço pra você, queridão. E olha, é a realidade, Eris, infelizmente, você pode observar um detalhe? Cara, os caras de 2002 ali, 2006, né? Aquela geração ali até 2010... Não tinha essa boleiragem dos caras ficar ali com dancinha, com frescuragem e cabelinho arrumadinho de papai. Não tinha isso não, rapaz. Os caras eram tudo vida louca. Os caras eram jogador. Os caras tinham sangue no olho. É, 2002 mesmo, os caras foram pra... Rapaz, foram pra ganhar. Os caras foram pra cima. Aí hoje em dia não. O cara vai lá, um penteadinho lindinho de mamãe. Que coisinha fofa de mamãe. É. Preocupado com o rostinho. Eu vou passar um cremezinho gotoso pra ficar com a pele lisa. Pra as meninas sentir meu perfume pela televisão. E não joga nada. É uma realidade, triste e dura realidade. Falou bonito aí, meu garoto. Os caras ficam nessa aí e não ganha nada, rapaz. É só preocupado com a aparência. E o futebol? Futebol, nada. O futebol fica aí, ó. Em dívida. Aí é cruel.
2: Boa noite, Marcos. Boa noite, meu
0: boa
2: amigo.
0: Boa noite, queridão.
2: São Paulo, meu xará, João Paulo.
0: Opa, opa, beleza pura?
2: Aqui é o Chapó. Tudo é Chapó. Tá na Gazeta, tá legal, mas é o João Paulo. Manda um forte abraço aqui pro Cabeção.
0: Manda.
2: João Lucas, João Elias, Samuel, Valentina, Rafaela e pra todos aqui da Grande Morada da Serra. Porra, Bellinger vingou o Vinícius Júnior.
0: Vingou, rapaz, tá vingado, né? Forte abraço pra você, meu amigo Chapó, pra toda a galera que tá com você por aí também. Chapó é gente nossa, é parceria total. Grande Chapó! Tamo junto, Chapó! Filho de Deus, é nóis! Boa noite, esse aqui mandou só boa noite. Boa noite pra você também, meu querido. Não mandou o nome, mas tá tudo certo, tamo junto sempre, tá bom? Vamos então fazer o seguinte, vamos ao último intervalo, na sequência tem mais músicas. Daqui a pouquinho tem ele, meu amigo John Chimansky. Com beat acelerado pra você. Agora são 9h34.

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3: Gazeta FM, 9 horas 36 minutos. Uma ótima noite para você.
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0: Tá na Gazeta, tá legal, os amigos, caminhão de frete passando por aqui, agora 9 horas, faltando 10 minutos para 10 da noite, eu tô indo nessa, meu amigo George Mansky que já tá chegando por aqui também, com a galera toda, a equipe inteirinha de DJ, chegando para tocar e animar a sua noite, aqui com Beat Acelerado, olha aí, ó. Muito bem, eu tô indo nessa na programação de Topo Gigio.
1: Brasil!
0: A programação é dele, Topo Gigio sempre fazendo a diferença, hein? Coordenação artística Lennon Franz, direção geral de João Dorileu Leal. Senhoras e senhores, a gente se encontra por aqui amanhã bem cedinho. A partir das 8 horas da manhã já estaremos juntos por aqui, curtindo, se divertindo. E claro, tem presente pra você também. É. Então fique comigo a partir das 8 horas da manhã. Você vem junto, hein? Fiquem todos com Deus. Um forte abraço pra você. A gente

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2: Tá na Gazeta, tá legal? Mais um beat acelerado na noite de sábado, os embalos de sábado, começando por aqui na Gazeta FM. A música eletrônica, a mistura de ritmos da balada, os remixes, as versões especiais, tem de tudo rolando no beat acelerado e você curtindo a gente por aqui até meia-noite nessa super balada aqui com os melhores Simply the Best. É o DJ Roberto por aqui. O Paulo Nascimento, o Maicon, o DB Force, os três feras aqui na Gazeta FM, o trio parada dura das mixagens. Né, DJ? Boa! É o DJ Roberto chegando, John Chimansky aqui no microfone e você, ouvinte legal do outro lado. Muito obrigado aí pela audiência em Cuiabá, em VG, na Baixada Cuiabana, nas cidades vizinhas, aí no nosso querido estado de Mato Grosso. A galera de todo o planeta aí pelo site gazetafmcuiabá.com.br, o aplicativo da Rede Gazeta MT e pelas ondas do rádio nos 99,9. Vamos lá! Preparadíssimo aqui para começar nossa balada, vem aí o DJ Roberto, aumente o volume!

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1: Muito bom, galera. DJ Roberto por aqui, bombando nas mixagens, hein, DJ? Só as melhores, vai, DJ Roberto. Todo mundo aqui vai dançar. Se você acha que já ouviu tudo, isto é só o começo. Gazeta. Boa, boa, boa, DJ Roberto. Lá no Instagram, arroba DJ Roberto CBA, arroba DJ Roberto CBA, CBA de Cuiabá. Você conferindo lá as novidades. Daqui a pouco a gente volta com mais Beat Acelerado, Som da Balada, aqui na Gazeta FM. Tá na Gazeta, tá legal. Beat.

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1: Boa, boa, boa, DJ. DJ Paulo Nascimento aqui, fazendo a galera dançar no Beat acelerado. Som da balada. As melhores mixagens, os melhores DJs. E dessa vez aqui o Paulo Nascimento dando show pra galera, com aquela tradicional mistura de ritmos, né, DJ? Muito bem. Obrigado, DJ. Tudo de bom. Lembrando, à meia-noite, o Mike Noves por aqui, na edição de sábado dos clássicos da Gazeta Flashback aí pra você logo mais à meia-noite. Até lá, o som da balada rolando aqui na primeiríssima.
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1: Muito bem, tá na Gazeta, tá legal. DJ Roberto novamente aqui conosco. É, preparou mais um grande set. Vamos conferir então o que o Roberto traz em mais esse set aqui pra gente curtir, dançar. E todo mundo aumentando o volume agora. Vamos lá, DJ Roberto no Beat acelerado.
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1: Tá na Gazeta, tá legal. Boa, boa, boa, DJ Roberto. Fechando aí a participação dele hoje por aqui. Agora o Roberto indo aí pra outras baladas, né, DJ? Muito bem. Oh, mexendo doce, né? Só que mexe o doce aí, o DJ Roberto. Beleza. Lá no Instagram, você confere as novidades lá, os eventos e tudo mais. Arroba DJ Roberto CBA, arroba DJ Roberto CBA. Valeu, DJ Roberto! A gente volta fechando aqui o Beat Acelerado. É num piscar de olhos, hein?
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1: Falei, tamo de volta, é bem rápido aqui. Beat Acelerado chegando com o DJ Maicon de Force. Abram alas, oleleu, lalá, o Maicon vai detonar. O DJ do som automotivo quebrando tudo na Gazeta FM. O melhor do pancadão, a música eletrônica. Batendo duro agora no 12 com ele, DJ Maicon no Beat Acelerado.

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1: Boa, boa, boa, boa, DJ! DJ Maicon, galera, fechando com chave de ouro aqui o beat acelerado de hoje. É o cara! É, beleza, DJ Maicon aqui, o DJ do som automotivo em todo o Brasil. Participando aí de vários eventos automotivos, né, DJ? Em outros estados aí, por esse Brasilzão, é o DJ Maicon, é o cara, né? Muito bem. Obrigado, DJ Maicon! Mais tarde não, agora, né? Agora já vamos ali tomar uma. E enquanto isso, o Magnolves mixando pra você aí os clássicos da Gazeta na edição de sábado. Aquele abraço, galera. Grande madrugada aí pra todo mundo. Fiquem com Deus. Juízo, muita paz acima de tudo. E tá na Gazeta. Tá legal.
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talento, pessoal. Jogadaça do melhor do mundo. A gente te falou, cara. Esse é o futebol brasileiro.

Essa é o Imperador. É som de paredão. O solo que vai ficar na sua mente aí, ó. Bora, Demi Boy. 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

Vou contar pra vocês, meus compadres, minhas comadres, o que que aconteceu com o Nico quando ele foi passear lá pro sul. 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

0: Quem que é essa sirigaita?
1: Sei lá.
0: Tá de caso com ela? Jura? Quer que uma cobra te pica se estiver mentindo? Uma cobra cascavel?
1: Osso, será que não dá pra se arrumar uma cobra mais mansa, não? Cascavel, Deus me livre desse trem, isso.
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E aí, turma, tá na Gazeta, tá legal, Max William por aqui pra te fazer companhia no nosso Café da Manhã com o Rei, na sua manhã de domingo, 12 de julho de 2026, pra você que tá ligado aqui na Gazeta, obrigado pelo carinho, pela companhia, muito bom dia pra você que é fã do Rei, assim como eu, Max William. Ó, está começando então aqui na sua Gazeta o nosso Café da Manhã com o Rei, a sua melhor companhia das manhãs de domingo em 99.9. Então, ó, se aconchegue, prepare aquele café quentinho, porque hoje, domingão, vai ser embalado por grandes histórias e as melodias inesquecíveis do nosso querido rei Roberto Carlos. Então, ó, tá na Gazeta, tá legal. E para abrir o nosso encontro de hoje na sua manhã de domingão, vamos viajar até o ano de 1964, uma época de ouro, onde o rei começava a desenhar a sua trajetória de sucesso absoluto. Vamos ouvir Minha História de Amor. Solta o som!

Que sequência maravilhosa! Pra você que tá ligado na Gazeta, o domingo de manhã, claro, tem aquele sabor diferente quando a gente sintoniza aqui na sua Gazeta pra ouvir, claro, o Rei Roberto Carlos. É tempo de relaxar, claro, aproveitar a família e deixar o coração, meu amigo, minha amiga, falar mais alto. E por aqui, e aliás, por favor.

Lá em coração, acabamos de ouvir duas relíquias. Primeiro, o charme de Ar de Moço Bom, gravada no ano de 1966. Antes dela, Acelerando os Corações na Jovem Guarda. Curtimos Por Isso Corro Demais, clássico de 1967. É o nosso café da manhã. Continua, claro, reforçado. Agora vamos curtir uma canção bem bacana de 1967 ainda. Uma obra-prima que fala sobre a saudade e a espera. Aumenta o som para curtir agora no nosso café da manhã com o Rei. 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

0: Tá na Gazeta, tá legal, é a primeira metade do nosso domingo, ó, já foi com o coração transbordando de romantismo aqui no Café da Manhã com o Rei. Nada melhor do que começar o fim de semana, claro, cercado de boas energias e de poesia do nosso querido Roberto Carlos. Fechamos essa sequência maravilhosa com a emocionante Por Amor, som de 1972. Antes, claro, você ouviu o Balanço Romântico de Lua Nova, grande sucesso do ano de 1984. Voltando um pouquinho no tempo, passamos por 1970, com a belíssima Maior Que o Meu Amor. E abrindo esse set de nostalgia de Você Deixou Alguém Te Esperar, som de 1967. Agora a gente vai dar aquela pausa bem rápido. Aí eu vou ali na cozinha, claro, para reabastecer aqui a xícara de café, mas você continua ligado aqui na Gazeta, não sai da não. Eu volto no piscar de olhos com muito mais Café da Manhã com o Rei aqui na sua Gazeta. E ó, tá na Gazeta, tá legal.
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legal, bacana. Sabe que você, o melhor ouvinte do mundo, tá ligado aqui na Gazeta. Estamos de volta. Esse é o nosso café da manhã com o Rei Roberto Carlos aqui na sua Gazeta FM. Claro, enchendo o seu domingo de carinho e muita música boa. Música boa é o que não falta aqui no nosso café da manhã com o Rei. Obrigado pela sua companhia, pelo seu carinho, aonde quer que você esteja, ligado de norte ao sul, de sul ao norte. Você que tá ligado aqui na Gazeta, obrigado mesmo pela sua audiência. Dando continuidade ao nosso programa especial, a gente começa o segundo bloco viajando para o ano de 1960.

Que manhã espetacular de domingo é o nosso Café da Manhã com o Rei. Cantando aqui na sua Gazeta FM, é ou não é a trilha sonora perfeita pro seu domingão, 12 de julho de 2026. Ó, relembrando o que acabou de rolar por aqui, ouvimos a marcante Agora Eu Sei, diretamente de 1972. E antes dela, aquela verdade que todo mundo conhece, O Coração Não Tem Idade, gravada pelo Rei em 1995. E aí, o que você estava aprontando lá no ano de 1995? E atenção, porque agora vem aquele momento super especial no nosso programa. Vamos dar um salto no tempo para conferir um encontro internacional inesquecível. Lançada como single, uma parceria cheia de romantismo e frescou com a estrela pop de Jennifer Lopez. O Rei e a diva latina cantando Agora Chegastes. Então, aumenta o volume para curtir aqui no Café da Manhã com o Rei. Café!

Gazeta tá legal. E fechamos o nosso programa com um clássico irreverente de 1968. Não há dinheiro que pague. E não há mesmo dinheiro que pague a sua audiência. Antes dela, o romantismo dolorido de Tente Esquecer, de 1978. E abrindo esse último bloco, a belíssima parceria internacional com a Jennifer Lopes na canção Chegaste. E desse jeito, com o coração leve e a alma renovada, vamos chegando ao fim de mais um Café da Manhã com o Rei. E aliás, que privilégio passar essa hora de domingo com você aqui curtindo o nosso Café da Manhã com o Rei. Desejo que o restante do fim de semana seja de muita paz, sorriso, momentos felizes ao lado de quem você ama. No domingo que vem, eu, Max William, tô de volta aqui às 7 da manhã esperando você de novo para tomar aquele cafezinho bacana com o Rei Roberto Carlos. Então, ó, fica com Deus. Bom domingo, um domingo maravilhoso. Continue ligado aqui na sua Gazeta. Daqui a pouquinho tem o... Na sequência tem o João Paulo no comando do fim de semana legal. E a gente se fala ainda hoje, daqui a pouquinho, no nosso Roda de Samba Gazeta, às 10 da manhã, com o melhor do pagode e do samba. Valeu, turma. Bom domingo. E tá na Gazeta. Tá legal.

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0: Muito bom dia! Muito bom dia pra você que tá aí ligadinho comigo por aqui, João Paulo, chegando pra te fazer companhia com o nosso fim de semana legal. Agora são 8 horas 15 minutos pra você que esteve aí na boa companhia do meu amigo Max William, né? Com o café da manhã com o rei, o nosso querido amigo, o locutor que faz esse programa aí, infelizmente. Felizmente, né, rapaz? Que infelizmente. O cara tá descansando, tá de férias. Férias merecidas, rapaz. Aí o Clay Júnior tem que descansar também, né, Clay Júnior? Tá tudo certo. Muito bem, a programação é do meu amigo Topo Gidio.
1: Brasil!
0: A coordenação artística de Lennon Franz, direção-geral de João Dorireu Leal. Galera, vamos seguindo com muita música, diversão e, claro, também estou contando já com ela. A sua participação no 65999872045, hein? Tá valendo aqui pra você um show bem bacana do Tiaguinho. João Paulo, eu quero ir no show do Tiaguinho. Você vai mandar agora mesmo a sua mensagem pra gente. João Paulo, me leva no show do Tiaguinho. 65999872045, presente especial pra você interagir com a gente. Nesse domingão, 12 de julho de 2026. Agora em Cuiabá, fazendo 24 graus, hein? A temperatura começou subindo por aqui. Vamos começar com o melhor som de Ícaro e Gilmar.

0: turma do pagode. Puxa, agarra e beija. Que é isso, rapaz? Que negócio é esse? Puxa, agarra e beija. Mas não vai fazer isso aí na loucura não, viu, meu camarada? Ai, acho que a menina tá afim de mim. Eu vou... Não, calma aí, rapaz. Primeiro você troca uma ideia, né? Não vai... Eu vou chegar chegando. Rapaz, isso dá um B.O. Não faça isso, menino. Não faça isso. Participação especial de Aviões do Forró. Agora são 8h32. Tá bom demais ter você por aqui. Fala comigo, fala.
1: Bom dia, João Paulo.
0: Bom dia.
1: Gostaria de ouvir a música Sem Limites para Sonhar.
0: Sem Limites para Sonhar.
1: Ofereço para todos que gostarem da música. Uhum. Aqui é Frávia de Jesus, do bairro Alto da Serra. Um feliz e abençoado domingo para você, João Paulo, e para todos aí da rádio.
0: Ah, para você também.
1: E todos os ouvintes. Tá na Gazeta, tá legal.
0: Tá legal demais. Obrigado pelo carinho da sua audiência. Fala comigo.
2: Bom dia, João Paulo.
0: Bom dia, Fátima.
2: Da Nova Esperança.
0: Tudo beleza,
2: Põe
0: Fátima?
2: A música da Simone Mendes pra nós.
0: Simone Mendes.
2: Ofereço pro meu esposo, pra todo ouvinte dessa rádio.
0: Uhum.
2: Vamos comer um pãozinho com ovo.
0: Bora comer um pãozinho com ovo.
2: Tá na Gazeta, tá legal.
0: Tá legal. Você vai oferecer o seu pãozinho com ovo pra quem? Manda pra gente. 65999872045.
3: Bom dia.
0: Bom dia,
3: bem?
0: Maria Clara.
3: Bom dia, Maria Clara, da Fazenda Mimoso. Manda um ovo pra toda a galera.
0: Manda. Manda.
3: A Gazeta tá legal, bora tomar café da manhã.
0: Bora tomar esse
3: um
0: café da manhã.
3: Com ovo.
0: Ah, é bom demais.
3: Também pra Afonso.
0: Eu vou até ali na padaria
3: na
0: do Sulta
3: tá
0: agora.
3: Legal, manda um abadão aí da banda Novo Som.
0: Novo Som.
3: Tamo junto e misturado, vamos pra
0: toda
3: cima.
0: Toda vida, pra cima.
3: Bom trabalho aí, Deus abençoe.
0: Amém, Maria Clara, Deus abençoe você também. Você falando do pãozinho com ovo aí, você e a Fátima. Eu vou ali na padaria do Souto daqui a pouquinho pegar um pãozinho com ovo também, rapaz. Porque que
4: bom
0: isso,
4: dia, bom dia, João Paulo.
0: Opa, bom
4: é
0: dia.
4: 02.
0: Tudo beleza?
4: Toca a música de parabéns aí pro meu sobrinho Renato.
0: Mas é agora.
4: Hoje. Já foi toda a felicidade do mundo. Que Deus abençoe. Com muita paz, muita saúde. A tia Carol.
0: Maravilha, Deus abençoe aí o sobrinho, né? Que tá fazendo aniversário. Deus abençoe. Paz, saúde, prosperidade, claro, muitos anos de vida. A tia Carol tá mandando essa mensagem linda. Bom dia, João Paulo, me leva pro show do Tiaguinho. Sou a Cleia do bairro Três Barras, tá valendo, tem show do Tiaguinho. João, me leva no show do Tiaguinho, Luiz, bairro Santa Terezinha. Bom dia, João Paulo, quero ir no show do Tiaguinho. Lauro, Douglas, Simão, lá do Morada da Serra também. João Paulo, bom dia, que nosso domingo seja abençoado. Quero ir no show do Tiaguinho. Arenil Gonçalves, lá do bairro CPA3, também tá por aqui. João Paulo, bom dia, me leva no show do Tiaguinho. Michele Barbosa, bora no show do Tiaguinho. Abraço pra você, tá bom?
5: Fala, meu amigo João Paulo.
0: Fala,
5: bom
0: queridão.
5: Bom dia, Mario Valdo,
0: beleza?
5: Por causa da sintonia da Gazeta. Hoje
0: grande
5: eu gostaria que você mandasse um parabéns mais que especial
0: pois,
5: pro meu amigo
0: manda.
5: Siqueira do Busão aí, Tico Transportes.
0: Aí.

0: Sempre na sintonia da Gazeta.
1: Sempre.
0: Deus dê muita prosperidade, saúde e vida pra ele.
1: Com certeza.
0: E manda pra nós aí uma que ele gosta muito. Tô no pátio do posto pra todos te curtirem, porque tá na Gazeta, João Paulo.
1: Tá legal. Tá legal. Um abraço pra você, Mariovaldo. Tamo junto. Bom dia, João Paulo. Tô em casa curtindo minha folga e ouvindo a Gazeta. É ele, meu amigo Márcio Amaral. Grande Márcio Amaral. Ô, Márcio Amaral, você anda sumido, cara. Não faça isso, ô, Márcio Amaral, pelo amor de Deus. Rapaz, você é das antigas. Não faça isso, não. Grande Márcio Amaral tá lá com a esposa, Daphne. Aliás, peraí, rapaz. A esposa Cristiane, agora foi. A esposa Cristiane, a filhona Daphne também. Todo mundo ligado com a gente. Márcio Amaral, abraço pra você, queridão. Márcio Amaral é aquele cara, gente boa, que a gente se encontra todo final de ano. Todo final de ano é assim, ó. Só no ano novo. A gente passa o ano inteiro sem se ver. Trocamos ideias por aqui. Mas só no final do ano mesmo. Só no ano novo que a gente se encontra. Grande Márcio Amaral. Forte abraço pra você. 8 horas e 35 minutos. A gente volta já.

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8:43, uma ótima manhã de domingão pra você que tá aí do outro lado curtindo comigo. Para onde vamos, hein? Muito obrigado pela carona. Bruno e Barreto, Texana 37.

0: tá na Gazeta, tá legal. Ana Castela, é o que? É que eu não te esqueci, né? A verdade é essa, é que ninguém esquece ninguém e a vida segue por aqui, rapaz. É que eu não te esqueci de Ana Castela. Pra quem será que foi essa referência, hein? Deixa pra lá, deixa isso quieto, rapaz. Vamos caçar confusão pra quê uma hora dessa, né? Pra que caçar confusão uma hora dessa, rapaz? Deixa isso pra lá, menino. 9 horas em ponto, tá bom demais ter você por aqui comigo, ligado? Curtindo a programação em alto e bom som, fala comigo!
1: Bom dia, João Paulo.
0: Bom dia,
1: meu nome é Afonso, moro no Jardim Industriário 2. Meu pãozinho com ovo vai pra Maria Clara.
0: Isso!
1: Vai pra vocês todos da Gazeta, pra todos os ouvintes e pra todo motorista do coletivo.
0: Maravilha!
1: Tá na Gazeta? Tá legal.
0: Valeu, Afonso. Abraço pra você. Pra quem vai ser o pãozinho com ovo hoje? 65999872045. Ofereça o seu pãozinho com ovo. Fique à vontade, tá bom? E ainda... você ainda participa com a gente? É, de um par de ingressos valendo para o show da 58ª Expo Agro do Tiaguinho. João Paulo, me leva pro show do Tiaguinho? Vambora. Manda sua mensagem pra gente.
2: Ai, bom dia.
0: O Zaca.
2: Que é o Zaca Cuiabano, né? Ai, domingo, né, criança? Ai, meu pão não vai ser pão com ovo, vai ser meu quebra-torto.
0: Quebra-torto?
2: Ai, vai minha sobrinha Nicole, lá do Tio Cal, tá?
0: Eita, coisa
2: ai,
0: boa.
2: Tá ficando mais novinha.
0: Ah, é?
2: Ai, João Paulo, já vou tomar uma bem gelada.
0: Mas já, tá?
2: Ai,
0: já pode?
2: Tá canjica.
0: Bom demais.
2: Um abraço pra todo mundo. Ai, canta, toca um Raça Negra aí, tá?
0: Um Raça
2: Ele
0: Negra?
2: Tem um presente aí.
0: Raça Negra é bom demais, tem presente. Tá valendo um par de ingressos pro show aqui, ó. Do Tiaguinho. Coisa boa, coisa boa. Ah, fala comigo.
3: Peguei meu calhambeque, estacionei na contramão.
0: Oh.
3: Acabei de ouvir uma do rei, agora quero curtir um lambadão. João Paulo, eita, valeu, manda, manda que é domingo. Aqui é Johnny do São Mateus.
0: Menino, você tá animado, aí eu gostei, ficou bacana. Abraço pra você, Johnny, tamo junto. Bom dia, João Paulo, leva a gente pro show do Tiaguinho. Eu e minha amiga Roseli, manda um beijo pra gente. Estamos trabalhando hoje aqui no Hotel Inter Cuiabá. Um beijo pra você, ó. Pra você e pra sua amiga, a Roseli. É Roseli? É Roseli, né? Roseli. Eu acho que é Roseli. Beijo pra você e pra Roseli, tá bom? Ó, um beijo grande pra toda a galera do Hotel Inter Cuiabá. Tamo junto. Fala comigo, fala.
4: Bom dia, meu amigo João Paulo. Aqui é o Maico do Parque do Lago, beleza?
0: Beleza.
4: Domingo, né, meu querido? Amanhã é dia do rala, né?
0: Amanhã é dia.
4: Manda aí um lambadão pra nós aí, pode ser?
0: Pode ser, bora.
4: Manda aí um novo som aí pra nós escutar aqui. Tá na Gazeta, tá legal, beleza?
0: Beleza.
4: Os ouvintes também da rádio. Felicidade a todos aí, bom domingo. Falou, estamos aí na área. Derrubou, é pênalti.
0: Se derrubar, é pênalti, garoto. Bom dia, João Paulo. Ótimo domingo pra gente. Entregando Shopee hoje o dia todo. Quero ir no show do Tiaguinho. William Hernandes do Tijucal. Abraço pra você, queridão, aí, ó. Cara, é gente boa, né, rapaz? Você faz suas comprinhas lá na Shopee, ó. É, o cara tem que entregar na sua casa em pleno domingão, que ele poderia estar descansando. Ele vai entregar sua mercadoria lá na sua casa, aí, que beleza. Rapaz, não fala entrega pra mim. Rapaz, eu tive uma dor de cabeça. Tem gente, tem uns entregadores que é gente boa. O Hernandes aqui é gente boa, tá trabalhando aí, ó. É. Rapaz, esse tempo atrás, um camarada foi entregar uma encomenda lá no condomínio que eu moro. Aí o cidadão pegou e colocou como entregue. A moça que tava lá pra receber na portaria, tava no banheiro, não foi lá, né, receber, porque tava no banheiro, a pobrezinha. Aí o camarada colocou como entregue, como ele já conhece ela, que ele já faz entrega direto, ele ainda marcou o nome dela, rapaz. Ele marcou o nome dela que ela tinha recebido a encomenda. Aí me quebra. Aí eu tive que correr atrás, né? E consegui. Ele foi lá, né? Humildemente, se desculpou. Tudo certo. Aí não deu problema, não. Mas dessa vez, né? Dessa vez deu certo. Abraço pra você, queridão. Abraço pra você. Só desculpa, mandei visualização única na hora de apertar. O Gleison Pica-Pau. Beleza, garoto. Manda sua mensagem, ainda dá tempo. Bom dia, João Paulo aqui. Celeste do bairro Pedra 90. tô de férias do trabalho, mas sempre ouvindo a Gazeta. Manda um abraço pro meu esposo Paulo, que tá na entrega do Mercado Livre ouvindo vocês. E toca Amado Batista e Gustavo Lima pra gente. Opa, beleza! Aí, ó, mais um entregador de mercadorias aqui. O camarada podia estar com a esposa, mas não. Eu vou fazer as entregas da galera que gosta de comprar na Shopee, no Mercado Livre. Porque, gente, venhamos e convenhamos, isso aí vicia. Eu quero nem olhar, rapaz, o carrinho meu aqui, ó. Se eu for olhar isso aqui, eu fico até desesperado. Fora as que saiu, as que nem saiu pra entrega ainda, que tá lá já pra chegar. É, dá uma segurada na mão aí. Dá segurada na mão não, porque o menino precisa trabalhar lá, ó, fazendo entrega. Paulo, abraço pra você, queridão. Abraço da esposa Celeste também. Daqui a pouquinho tem mais músicas e prêmios pra você, valendo Tiaguinho.

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Tá na Gazeta, tá legal. 9:12. É bom ter você por aqui, viu? Gazeta FM. Nando Moreno, Chapeludo.

0: legal! Banda Novo Som, Gaivota, essa aí é pra galera que tava pedindo. João Paulo, toca aí a Banda Novo Som, tá na mão, vambora! Ah, bom dia, João Paulo, aqui é Natanael do Altos do Parque, quero aproveitar este domingão e mandar um abração pra Maria Clara da Fazenda Mimoso, Celina, Simone, Baiano, Marisol, Marinha, Ana, Bárbara, Sofia e pra todos que estão na escuta. E pra minha esposa Cris, tá na Gazeta, tá legal. Gostaria de ouvir Batuque de Lambadão. Um abraço pra você, tamo junto, tá bom? Muito bem, 9h33. Tem mais gente participando com a gente. Vambora.
1: Bom dia, João Paulo.
0: Bom dia.
1: Bom dia, Felipa.
0: Tudo bem, Felipa?
1: João Paulo, gostaria de ouvir aquela música do Os Chapeludos.
0: Essa já toquei. Deixo pra você.
1: Quero conhecer pra todos meus filhos, filha, neto, nora, genro. E pra todos vocês aí da Gazeta.
0: Maravilha.
1: João, tamo indo lá pro Machado.
0: Opa, vambora.
1: Vamos dar uma carona pra você.
0: Ah, muito obrigado.
1: Vamos na festa de São Bento.
0: Eita coisa, eu gosto de festa. Bora, vambora. Obrigado pela carona, tô me divertindo. A gente vai seguindo junto, tá bom? Fala comigo, fala.
2: Bom dia, João Paulo.
0: Bom dia.
2: Meu nome é Rose, moro no Colinas Dourada 1, Vaja Grande.
0: Tudo bem, Rose?
2: Quero oferecer o programa de hoje para minhas irmãs, Rosana, Regina, Águida, Kátia e meu irmão José Carlos, minha sobrinha Mariana e meu sobrinho Igor e todos os meus sobrinhos.
0: Maravilha.
2: Tá na Gazeta, tá legal. Quero ouvir os federais.
0: Maravilha, abraço pra você, Rose. Muito obrigado pelo radinho ligado.
3: Bom dia, João Paulo.
0: Bom dia, queridão.
3: Quatro. Gostaria de mandar um parabéns aí pro meu camarada, parceiro aí, Siqueira, Transporte Coletivo, vulgo Tico Transporte.
0: Grande Siqueira.
3: Manda pra nós aí, João Paulo, amor, te amo demais, Banda Novo Som. Parabéns aí, Tico, Deus te abençoe, meu querido. E muita saúde, muita paz, muita prosperidade pra você aí. Tamo junto. Você tá na Gazeta? Tá legal.
0: Valeu, Enzo. Um abraço pra você, queridão. Fala comigo, fala.
4: Bom dia,
0: Cícera.
4: Tá na Gazeta, tá legal.
0: Tá legal.
4: Pão com ovo é pra mim mesmo, que eu amo pão com ovo.
0: É, tá, é bom,
4: Gazeta,
0: né?
4: Tá legal, João
0: Gente,
4: Paulo.
0: Um pãozinho com ovo é bom demais. Eu também gosto. Abraço pra você.
5: Bom dia, João Paulo.
0: Opa, bom dia.
5: Coração do Livramento, guri. Sintonizado na melhor
0: boa, na boa.
5: Rádio. Você tá doido?
0: Você tá doido?
5: Manda pra nós aquele lambadão tocado, seu corpo coladinho no meu.
0: Papai, tá, esse é da boa.
5: Wilson Tapajós, a tarde já vem vindo.
0: Ó. Oh.

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1: Mas rapaz, você tá numa animação boa, rapaz. Isso é bom demais, tá certo aí, ó. Como diziam os antigos, quem canta os males espanta. É, isso é verdade, tem que ser feliz, rapaz, independente.
2: Bom dia a todos. Estamos ligados na Gazeta.
1: Com certeza.
2: João Paulo, manda um oi pra minha mãe Rita.
1: Manda.
2: Osmar Cabral. Tá, e minha filha Andressa.
1: Andressa e a Rita.
2: Mila.
1: Um abraço pra você, Mila. Obrigado pela sua audiência. Um beijo carinhoso pra todo mundo.
3: Alô, alô, João Paulo.
1: Bom Opa, dia. Fala, Conrado.
3: Agora diretamente do bairro Novo Paraíso e aqui comigo, tem uma galera na escuta. Leandro, Dudu, Didi Emerson, Thiago. É o seguinte, meu amigo. Todos nós aqui gostaríamos de ouvir Lucianinho dos Teclados. Não me perdoei. Tá na Gazeta. Tá legal?
1: Valeu, Conrado. Abraço pra você, queridão.
4: Bom dia, meu amigo João Paulo. Aqui quem fala é o Kleber Johnny, do Distrito Industrial. Manda aí pra nós uma boa. Retrato de mãe, Mato Grosso. Grosso e Matias, tá na Gazeta, tá legal.
1: Tá na Gazeta, tá legal, valeu Kleber, abraço pra você, bom dia João Paulo, aqui é o Adilson do Pedra 90, toca a música pra nós, ninguém gosta mais de mim, oferecendo pra Ana e pro Damião, o Cabeça. Valeu queridão, abraço, tamo junto. A Kilvia Alves, Nova Esperança 1 também tá por aqui ligadinha com a gente, abraço pra você, tá legal? Fala comigo, fala garoto, fala!
5: Bom dia, meu amigo JP!
1: Bom dia, aqui, garoto! Parte
5: nacional do Expresso Calibus aqui, ó, curtindo esse domingo abençoado, maravilhoso. JP, manda um abraço especial à minha esposa Edilza aqui, que tá comigo aqui na faxina hoje aqui, ó. Manda um abraço também especial.
1: Ajuda ela aí, rapaz!
5: Argentina, viva Argentina! E manda um abraço especial a todos os motoristas lá da Expresso Caribus, porque tá na Gazeta, tá
1: legal. 9h37.
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0: Gazeta FM, você ligar e curtindo com a gente, alto e bom som, Simone Mendes, Direitos Iguais, essa música, lançamento de 2026, é sucesso. É sucesso total, hein? Ah, bom demais é ter você por aqui ligado comigo, agora faltando 10 minutos para as 10 da manhã e galera, eu tô indo nessa. A programação é dele, meu amigo Topo Gijô.
1: Brasil!
0: Coordenação artística Lennon Franz, direção geral de João Torileu Leal. Mas antes de sair, né? Antes de fechar a porta aqui. Calma aí, rapaz. Ué, cadê o sorteio? Cadê o camarada que ia trazer o presente aqui do Tiaguinho? Hoje quem vai se dar bem, computador, tá processando. Vamos. Foi! Quem vai se dar bem e faturar o presentão hoje? Um par de ingresso para a 58ª Expo Agro. Para o show do Tiaguinho, dessa vez é você! Parabéns! Final do telefone 9815. Você se deu bem! Kilvia Alves, lá do Nova Esperança 1. Você se deu bem, Kilvia! Espero que curta bastante o show do Tiaguinho. Aproveite ao máximo. Galera, eu tô indo.

Nessa a gente se encontra mais tarde, a partir das 14h, eu volto trazendo muito mais músicas e, claro, novidades pra você aproveitar comigo, até porque tem pizza, rodízio de pizza chegando mais tarde, hein? Você não vai perder, vai! Fique agora na boa companhia dele, meu amigo Max William, chegando novamente pra te fazer companhia com Roda de Samba. Tchau, tchau!

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3: E aí, turma, tá na Gazeta? Tá legal? Ótima manhã pra você ligado na Gazeta. Bom domingo, Max William por aqui pra te fazer companhia no nosso Roda de Samba Gazeta com o melhor do pagode, com o melhor do samba, 12 de julho de 2026. Pra você que tá ligado aqui na Gazeta, é o nosso Roda de Samba Gazeta no ar com o melhor do pagode e do samba. E pra começar muito bem, tem um voo pro sereno, meia lua inteira.

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Tá na Gazeta, tá legal, turma do Bio, não foi por falta de amor. Belo, transas ainda, Tiaguinho, em busca da minha sorte com o Billy SP, só pagode do bom, aqui na sua Gazeta, obrigado pelo carinho e pela companhia. É o nosso Roda de Samba Gazeta no ar, que segue aqui na sua manhã de domingo. Bom domingo pra você ligado na Gazeta, onde quer que você esteja, pra você que tá no carro, obrigado pela carona e pela companhia. No Roda de Samba Gazeta, agora tem Raça Negra e o Alexandre Pires, o Portão.

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1: Tá na Gazeta, tá legal, ouvimos o Mumuzinho, playlist ainda, Xande de Pilares, Clareou e o Raça Negra. E é com o Alexandre Pires, o Portão aqui na sua Gazeta. Obrigado pelo carinho, pela companhia, fica à vontade para participar, para seguir a sua Gazeta no Instagram, @GazetaFMCBA, e claro, me segue por lá também, no @MaxGazetaFM. Já já a gente volta com muito mais depois do nosso intervalo comercial.

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1: Tá na Gazeta, tá legal, tamo de volta com o nosso Roda de Samba Gazeta, com o melhor do pagode do samba, na sua manhã de domingo, 12 de julho de 2026, para você que tá aqui em Cuiabá, Várzea Grande, Chapada dos Guimarães, aquele abraço do tamanho do céu para você na sintonia ouvindo a Gazeta. Agora tem Grupo Menos é Mais e o De Propósito.
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0: isso aqui é churrasquinho, menos é mais.
1: Vou zoar.
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Tá na Gazeta, tá legal, de propósito, manda áudio ainda, samba de dom. Na sua Gazeta, obrigado pelo carinho e pela companhia, só música boa do jeito que você gosta. Tá na sintonia ele, meu amigo Baldinho, na Peixaria Dourado, no São Gonçalo Beira Rio, ouvindo a programação lá, as meninas também trabalhando, ouvindo a Gazeta, um abraço pra você, tá bom, meu amigo Baldinho, na sintonia curtindo o nosso Roda de Samba Gazeta, com o melhor do pagode e do samba, na sua manhã de domingo, e a gente segue por aqui na sua Gazeta, a música não para não, tá chegando o molejo, o pensamento verde.

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tá na Gazeta, tá legal, Péricles, Graveto, ainda Alexandre Pires, Mineirinho, e Sai da Minha Aba pra fechar aqui o nosso Roda de Samba Gazeta, que volta no próximo domingo, a partir das 10 da manhã. Daqui a pouquinho tem pra você ligado na Gazeta o Balança Gazeta, e logo mais às 14h tem ele, meu amigo João Paulo, no comando do Domingão da Gazeta. Ó, encontro marcado amanhã, segunda-feira, a partir das 20h, no nosso Special Night.

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8: Fala, galera ligada aqui na Gazeta, bom dia, bom dia, bom dia, pessoal, bom domingo pra todo mundo. 12 de julho de 2026, a partir de agora mais uma edição do nosso Balança Gazeta. Como em todo fim de semana, não é? Em todo sábado e domingo, a gente chega pra poder animar aí o seu domingo, né? A gente sabe que você tá com a família, tá com os amigos, tá se divertindo, tá descansando, tá curtindo e música é o que a gente manda pra você. Bom domingo pra todo mundo e simbora então com o Real Som, a primeira hoje, Pedro Pecado.

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1: Tá na Gazeta, tá legal. Ouvimos a banda Estrela d'Alva, Você é Minha, Você é Minha. Sempre muito legal escutar o lambadão das antigas, né? Nossa Senhora. Encerramos o primeiro bloco, então, do Balança Gazeta desse domingão. E aí eu vou ali e já venho com mais música pra você.
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2: Já voltamos com mais música na melhor programação do rádio todo fim de semana, sempre aos sábados e aos domingos. O nosso Balança Gazeta, muito bem programado, muito cheio de música, do jeito que você gosta. Esse bloco agora tem os Maninhos, tem o Leonardo, tem Barões da Pisadinha também. Tem Menos é Mais aqui na Gazeta, Gustavo Lima, Luciane dos Teclados. Tô falando que tá legal, tá gostoso. Aumenta o volume do rádio pra ouvir.

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1: Tá na Gazeta, tá legal. Olha, Tiaguinho, pensamentos intrusivos, encerrando mais um bloco do nosso Balança Gazeta. Um ótimo domingão pra você, obrigado pela companhia, muito gostoso ter você comigo aqui no programa. Eu vou ali e já venho com mais música.
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1: Essa é a programação Gazeta FM, simplesmente não dá pra desligar. É todo mundo com o rádio ligado aqui, curtindo, não é? Aproveitando o domingo, aproveitando um monte de música boa que a gente coloca, criando um climão aí no domingão, né? Bom domingo pra você, eu sou a Darlene Rodrigues e eu tô contigo com gosto, com alegria aqui no nosso Balança Gazeta. Agora chegando o Scott Son e o Leão.

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2: Tá na Gazeta, tá legal? Murilo Huff, hein, gente? Saudade estranha. Murilo Huff aqui na Gazeta, ele é muito legal, né? Nossa Senhora. Teve o Djavan, teve Embalo Sim também, teve Jorge Mateus, Pedro Sampaio, Scortson. O programa tá gostoso hoje. O domingo hoje tá delícia. Bom domingo pra você. Me espera, eu vou ali no intervalinho rapidão, vamos faturar e eu já venho com mais.
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1: Essa é a Gazeta FM, simplesmente não dá pra desligar. É todo mundo curtindo o nosso Balança Gazeta de todo domingo. Bom domingo pra você e com volume nas alturas, aproveitando, não é? O que que você tá fazendo aí agora? É um almoço, é um rango? Já tá saindo aí? Já tá saindo o rango? O que que tem hoje? Um frango assado, com uma farofinha, é uma lasanha hoje, é uma macarronada, é um churrasquinho, o que que tá saindo hoje aí pro almoço? Bom domingo, bom almoço, gente! Hugo e Guilherme na Castela, todo mundo menos eu.
2: Ana Castelo,
3: parece que eu já quero sentar aqui num bar em Goiânia mesmo e já começar a beber ouvindo essa.
2: Pronto.

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1: Essa é a Gazeta FM, tá todo mundo curtindo, que beleza, pessoal. Carlos Bonfim, nós ouvimos agora Ganhar Seu Coração. Teve Tommy aí também, Danilo, Davi, Mari Fernandes, Osmaniz, MC Daniel, Hugo, Guilherme, Cona Castela, todo mundo, menos eu. É todo domingo uma delícia no seu rádio. Nosso Balança Gazeta é sempre animado, sempre gostoso. Eu vou agora pro intervalo, vamos faturar rapidão e eu já venho com mais.
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2: Já voltamos com o nosso Balança Gazeta. Domingão hoje tá delícia, né? Todo domingo é gostoso aqui na Gazeta, mas hoje tá com uma alegria diferente. Hoje tá num climão diferente, né? Nossa, domingo hoje tá gostoso. Aqui pra mim tá delicioso e pra você aí do outro lado tá legal também? O programa hoje tá animado, né? Topo Gigi escolheu hoje um monte de música pra animar a gente. Vixe! Aumenta o volume que agora tá chegando. Raiz sai a rodada, vem agora. Aí vem os amigos também, vem o DJ Joilson aqui também, vem uma do Top Pop Som, Simone Simaria, ah não, tá muito legal esse bloco, aumenta o volume, simbora ouvir Raiz, sai a rodada, ó vida!
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1: 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Pericão aqui na Gazeta Graveto. Teve a Simone e Simária, vontade de morder e levar pra casa. Teve Top Opção, DJ Joilson, Turma do Pagode, os amigos. Raiz, Saia Rodada. É, bom domingo pra você, obrigado pela companhia, viu? Obrigadão pela sua audiência. Aproveita bastante aí o domingo com a rádio ligado nas alturas. Eu já venho com mais música pra você. É pra dançar.

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8: Já voltamos, é hora de deixar agora o último bloco do programa de hoje, né? O Domingão teve bom, brigadão pela sua companhia que passou aqui comigo um pedaço desse domingo, né? Com o rádio ligado aqui, aproveitando, escutando, curtindo as nossas músicas, né? Que a gente prepara sempre com muito carinho pra você. Vou deixar então a Marília Mendonça agora, Atitude 67, Real Som. Vem também, quem mais? Bruno Barreto, vem estilo pop som. Bom domingo pra você, continue aqui no fim de semana mais gostoso do rádio. E tá na Gazeta. Tá legal.

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0: Ousadia.
1: Hoje vai ter ousadia. MC Kevin O'Cris. Essa daqui, ó, medley da Gaiola. É a Melody da Gaiola. Pra você que tá aí curtindo com a gente, uma excelente tarde, uma ótima tarde de domingão. Muito bem, a partir de agora eu, João Paulo, tô chegando pra te fazer companhia por aqui até às 6 da tarde com muita música, animação e, claro, também contando com a sua diversão, com toda certeza, né? E pra ficar bacana e recheada a nossa tarde de domingão, tá valendo aqui pra você 2 vouchers do melhor rodízio do
2: Brasil,
1: lá no Casa da Pizza. 2 vouchers do melhor rodízio do Brasil no Casa da Pizza pra você aproveitar comigo no 65999872045. Você vai enviar o teu nome completo, bairro que você mora e a palavra é... João Paulo, eu quero pizza! João Paulo, eu quero pizza! Já falei, rapaz, pare com isso, pare com isso! Tá valendo então pra você. Você tá finzão do melhor rodízio? Mande sua mensagem, fique comigo que a gente vai interagindo por aqui, fazendo a festa juntos, tá bom? Muito bem, a gente começa o melhor som. Já passou aqui o MC Kevin, o Cris. E o meu amigo Topo Gigio tá lá fazendo a festa na programação dele, que com certeza é a número 1 de Cuiabá, com certeza. É, galera, vamos começando assim ao som de Mayara Carey, ó. Pega. E aumente o som aí, rapaz, que essa é remix.

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1: Que pena!
2: Que pena! Thales Lessa passando por aqui com participação especial de Diego e Victor Hugo aí pra matar as boas vontades de dançar, aquela galera que curte uma boa música, né? Dançar assim agarradinho ou pensar naquela situação que dá vontade de chorar. Dá vontade de chorar, tristeza, fim de relacionamento. Pare com isso, rapaz, vamos pra cima, né? Vamos pensar positivo. Boa tarde, João Paulo, quero pizza. Michele Barbosa lá do CPA 3 está por aqui ligada com a gente também. João Paulo, aqui é o João Paulo do Parque Atalaia, eu quero pizza, tá na Gazeta, tá legal. Valeu, garoto, esse é meu xará, vai. Ah, essa daqui também tá por aqui ligada com a gente, é a Selassie. Menina, que nome de diferente, bonito, né? Selassie. É, lá do Ribeirão do Lipa, eu quero pizza, tá valendo também, Selassie. Forte abraço. João Paulo, eu quero pizza. Isabela Nunes do Porto. Oi, Sila.
3: Boa tarde, meu amigo João Paulo.
2: Boa tarde, Sila.
3: Nossa Senhora Aparecida. Tô aqui, ó, juntinho com você.
2: Que beleza.
3: A Gazeta.
2: É aí, nada.
3: E o Louro. Foi nós
2: nesse
3: sorteio. Eu quero ganhar esse sorteio da pizza.
2: Mas Louro não gosta de pizza, Sila.
3: Tá na Gazeta? Tá legal, meu amigo?
2: Tá legal, Sila. Abraço pra você. Ô, Sila, fiquei sabendo que Louro não come pizza. Ele não gosta. Diz que ele não gosta de pizza, o Louro. É verdade isso aí, Louro? Abraço pra você, Sila. Abraço, Louro. João Paulo, quero pizza. Hamilton Leondas Pereira. Lá do bairro Osmar Cabral também tá por aqui comigo. Edivaldo Dias Santana, Cidade Verde, João Paulo, quero pizza. Nelson Gomes Ramalho, do bairro Jardim Tabaraty, João Paulo, eu quero pizza, vambora. João Paulo, quero pizza. Jean Carlos de Almeida, lá do Jardim Industriário 2, tá valendo.

0: E aí, João Paulo, seu amigo falando com você, me chamo João Ângelo, moro no bairro Parque Atalaia, Jardim das Oliveiras. João Paulo, quero pizza e manda música pra nós, admirável chip novo de pizza. Rapaz, essa daqui, menino, que é isso? Não, faça isso. Agora você alugou um triplex aqui de saudade da minha mente, hein? Bons tempos de pitch, claro, vambora. Tá na Gazeta, tá legal demais. Bora, bora, bora.
1: Aô, João Paulo.
0: Fala, tá queridão.
1: Novo, hein, irmão? Você não para.
0: Não para. Fim de semana é comigo.
1: Ainda sintonizado na 99.
0: Ah, então tá bom demais.
1: Beleza? Beleza. Nós aqui da Mineração do Livramento.
0: Eita, manda uns ouro pra cá.
1: Legião Urbana. Ah. Pais e filhos.
0: Pais e filhos.
1: O Wilson tá pra joia na escuta.
0: Bora.
1: Daqui a pouco a gente tá indo embora já, às 15h30, porque TH do sossego.
0: Ei, rapaz, segura é bom demais.
1: Segura essa pra você, ó.
0: Ah.
1: Dizem que eu não escuto nada. Dizem que não sintonizo bem.
0: Ah.
1: Mas era 99.9. As melhores músicas que tem. Arrocha, meu filho! Quem tá na Gazeta tá legal.
0: Mas, rapaz, o cara é diferenciado demais. Aí, ó. Merece, rapaz. Merece um descanso daqui a pouquinho, né? Vai embora pra casa, dá uma descansada legal. É coisa boa. 2h29, galera, daqui a pouquinho a gente volta com muito mais músicas pra você e continua interagindo. João Paulo, eu quero pizza 65999872045.

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8: Tá na Gazeta, tá legal! 2 horas 36 minutos!
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0: Da ZFM é o melhor som de Skank. Te ver é música das antigas que a gente gosta de ouvir, né? Mas Skank é aquela coisa, todo mundo gosta de Skank. Pessoa que não gosta de Skank não é de confiança não, hein, rapaz? Que isso? Bons tempos de Skank, né? E é só pedrada, só música boa, vambora. Bom, deixa eu ver quem tá por aqui ligado com a gente. Agora são 3 horas em ponto. Boa tarde, João Paulo, quero pizza. Gesival José Rodrigues do Pascoal Ramos também já tá por aqui. Edvaldo Dias Santana, Cidade Verde, João Paulo, quero pizza. Tá valendo pra você também, fala comigo.
1: Boa tarde, João Paulo.
0: Opa.
1: Aqui é Luiz Oliveira do Cristo Rei Vaza Grande. Eu quero pizza. Beleza?
0: Beleza. Grande Luiz Oliveira, gente boa. Abraço pra você, tamo junto. Fala comigo.
2: Boa tarde, João Paulo.
0: Aqui opa, é o boa tarde.
2: Engenho Velho, João Paulo. João Paulo, manda um abraço pra nós aqui no Engenho Velho, que estamos ouvindo o seu programa.
0: Opa, um abração pra você,
2: eu,

0: Todo mundo?
1: Luzia.
0: Aham.
1: Uhum. E o Xaropim aí.
0: Xaropim, Edmundo, Luzia.
1: Eu quero pedir uma música, Japão.
0: Pois peça. Do,
1: da Ginegeno, que ama, porque tá na Gazeta, tá legal.
0: Valeu, queridão, abraço pra você, boa tarde, João Paulo, sou o Nildo do Coab Cristo Rei, quero pizza, essa semana é aniversário do meu filho José Venâncio, quero levar ele pra comemorar e comer uma pizza. Manda alô pra nós, Nildo, pra minha esposa Simone e meu filho José Venâncio. Um abraço pra família aí, rapaz. E felicidade pro filhão também, olha aí, ó. Paz, saúde, prosperidade, claro, muitos anos de vida. É o que nós desejamos pra você, tá bom? Oi, boa tarde, quero pizza. Hoje é aniversário do meu filho de um ano. E o nome dele, mulher, e o seu nome? Aí você não mandou, aí não sei se é homem ou se é mulher também. Aí eu falei mulher aqui, aí me quebrou, né? Manda o nome seu e o nome da criança, tá bom? Ah, oi, João Paulo, quero pizza. Matheus Barbosa, Cidade Verde, Cuiabá. Boa tarde, João Paulo, quero pizza. Mônica Carmo Arruda, do Novo Mundo, também tá por aqui. Ah, deixa eu ver quem mais, aqui, agora vai.
2: Boa tarde, João Paulo. Opa. Aqui é o lado do bairro São Gonçalo, participar do sorteio da pizza.
0: Bora. Beleza?
2: Escutar a música Chico Mineiro, tô ligado na Gazeta.
0: Valeu, Olavo, abraço pra você, queridão, tamo junto. Rapaz, mas tu mandou um bocado de áudio aqui, agora, qual é o áudio que você quer que eu coloque? O que tá acontecendo aqui? Vamos ver.
3: De mancada, não consegui. Eu ia mandar pra me printar e uma divisão única. Mas nós, João Paulo, manda um alô pra nós aí. Forte abraço. Essa aí é massa, hein, guri?
0: Massa.
3: Aqui é ligado na Gazeta 24 horas, pai. Chapó do Jardim Manancial.
0: Grande Chapó.
3: Tá legal.
0: Valeu, Chapo. Abraço pra você, queridão. Tamo junto, é nóis.
4: João Paulo, manda um flashback logo aí pra nós. Eu tô aqui curtindo aqui também.
0: Bora.
4: Tá na Gazeta, tá legal. Com Deus, aqui, Peter do Aço da Serra.
0: Valeu, Peter. Abraço pra você, queridão. Agora mandou o nome aqui, ó. Geisiane e o filho, deixa eu ver o nome aqui, ó. Meu filho é o Benjamin. Abraços. Somos do Parque do Lago de Várzea Grande. Geisiane, abraço pra você. Deus abençoe aí o filhão Benjamin. Olha aí, completando um aninho de vida hoje, ó. Ah, que coisa linda. Felicidade, paz, saúde, prosperidade, claro, muitos anos de vida. É o que nós desejamos ao Benjamin, esse menininho pequenininho, que tá chegando, a mamãe tá lá paparicando, um aninho, gente, que coisa maravilhosa, né? Ah, bom demais. Muito bem, abraços pra você, Geisiane, tamo junto. Agora, 3:03, e a gente volta já na sequência com mais músicas e você continue participando. 65999872045, João Paulo, quero pizza. Tá valendo 2 vouchers no melhor rodízio do Brasil, lá no Casa da Pizza pra você, tá bom?

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4: 3:12, uma excelente tarde pra você de domingão e a gente vai seguindo até às 6 da tarde, hein?
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4: Gazeta FM, agora faltando 20 minutos para as 4 da tarde, hein?
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4: Batuque do Lambadão, R-Som!

0: a ZFM é o melhor som de capital inicial, psicopata. É música de 1986, pra galera que tá aí ligado com a gente também, curtindo, pra você que está aí sintonizado e ouvindo a programação em alto e bom som. Agora 4:01, deixa eu ver quem tá por aqui.
1: Boa tarde, meu amigo João
0: Boa
1: Paulo.
0: Tarde, queridão.
1: Aqui é o Domingos, aqui de Itapevi, São Paulo, meu garoto.
0: Boa, estamos em São Paulo.
1: Tô aqui, mas tô ouvindo você.
0: Boa.
1: Tá na Gazeta, tá legal, meu
0: amigo. Tá legal, queridão. Abraço pra você, obrigado pelo radinho ligado e pela sua sintonia também. Pessoal ouvindo a gente aí pela internet, olha que beleza, né? Coisa boa demais. Fala comigo, fala.
2: Mensagem de amor. É dois nomes que tem essa música, parece?
0: Mensagem de
2: tá
0: amor.
2: Tá na Gazeta, tá legal.
0: Ela mandou um outro aqui, vamos ver.
2: Boa tarde, João Paulo. Eu sou Juracia aqui no Itamaraty, eu gostaria de ouvir o Scott Song, Nossa História.
0: Nossa História, valeu, valeu Juracia, abraço pra você, obrigado pelo radinho ligado. Boa tarde, João Paulo, estou aqui curtindo a Gazeta, quero participar do sorteio da pizza. Meu nome é Maria Aparecida, moro no bairro Pedregal, agora foi. Manda um alô para alegrar aqui a Guapi, é isso? Estão todos curtindo a Gazeta, valeu, abraço pra você, Márcia, tamo junto. Johnny também tá por aqui ligado com a gente, o Otávio também. Fala comigo, fala.
3: Boa tarde, João Paulo.
0: Boa tarde.
3: Tamo aqui. Curtindo a Gazeta, eu e meu esposo.
0: Que beleza.
3: Vamos de almoçar.
0: Ô, coisa boa.
3: E eu quero pizza.
0: Vambora.
3: Te vira aí.
0: Vambora, vamos ganhar essa pizza.
3: Que é rico do Itamaraty.
0: Valeu, Henrique, abraço pra você, obrigado pela sua sintonia também. Pra você e pro esposo, uma boa tarde. Ó, acabaram de almoçar, né? Coisa boa, rapaz. Quando é assim, foi churrasco. O camarada lá do lado da churrasqueira. Aí a mulher fala assim pra ele: amor, você não quer almoçar? Não, vai, não quero não. Tô tranquilo. O cara que mais come é o cara que tá assando a carne. E o pessoal acha que não, rapaz. É o cara que tá lá do lado da churrasqueira cuidando da carne, é o que mais come, rapaz. Toda hora ele vai lá dar uma beliscadinha. Fala: rapaz, deixa eu ver esse negócio aqui. Né? Vamos ver o ponto da carne aqui, ó. Pera aí. Aí a mulher fala assim: ô, tadinho, rapaz, o menino... O cara é um maridão, né? Olha que coisa linda. Do ladinho da churrasqueira ali, eu aqui fazendo a comida, ele lá se lascando do lado do fogo. Mal ela sabe que o cara tá se dando bem. Tá tão feliz o menino. Eu vou te falar que é bom demais, é bom, né?
4: Boa tarde, boa tarde.
0: Boa tarde.
4: Paulo, aqui é o Edilson Souza.
0: Beleza pura.
4: Na rodagem, curtindo a Gazeta, como sempre, né?
0: Que beleza.
4: João Paulo, pizza, João Paulo. Toca
0: bora.
4: Aí pra nós, João Carreiro e Capataz, prefácio.
0: Bora, bora,
4: tá
0: bora.
4: Tá na Gazeta, tá legal.
0: Tá na Gazeta, tá legal. Galera, seguinte, vai participando aí, tá bom? E boa sorte pra todo mundo. Lembrando que o sorteio é realizado automaticamente. Vão sendo lançados os nomes automaticamente dos participantes. E aí, na hora exata, é lançado o ganhador aqui. Essa musiquinha toca, ó. Aí a gente só fala quem se deu bem. Daqui a pouquinho, tá bom? 65999872045. João Paulo, quero pizza. Tá valendo.

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0: Patinho, Imperador.
1: Sabitinho, Imperador. É som de paredão. O solinho que vai ficar na sua mente aí, ó. Bora, Demi Boy. Bota a paixão.

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2: Gazeta FM, uma ótima tarde, é o melhor som de Tiaguinho, pensamentos intrusivos, essa daí pra matar a saudade dos bons tempos, né, do pagodinho. E essa música aí tá fazendo o maior sucesso, né, mas essa daqui, essa chegou com tudo. E por falar nisso, hoje sorteamos pela manhã também aqui, ó, o par de ingresso do show do Tiaguinho. Já teve sortuda que se deu bem. Muito bem, agora tá valendo aqui pra você dois vouchers no melhor rodízio do Brasil.
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2: Lá no Casa da Pizza. É bom demais, ó. Tá, finzão? 65999872045. Manda sua mensagem. João Paulo, eu quero pizza. João Paulo, quero pizza. Rosângela de Souza Santos, lá do bairro Jardim Imperial, aqui em Cuiabá. Já tá ligadinha com a gente, marcando presença. Abraços pra você, Rosângela, e obrigado pela sua audiência, tá bom? João Paulo, boa tarde, quero pizza. Hoje faço 21 anos de casada e gostaria de comemorar com meu esposo e minha filha Vanusa. E minha filha, aliás, é a Vanusa do Pedra 90. Maravilha, vamos torcer junto aí, menina, vambora. É. Boa sorte pra você e obrigado pelo carinho da sua participação também. Muito bem, deixa eu ver, a galera toda tá por aqui já ligada, tá curtindo a programação. Você pode continuar interagindo no 65999872045. João Paulo, quero pizza. Mande sua mensagem pra você que ainda não participou. E a gente, daqui a pouquinho, traz esse presentão bem bacana pra você. Agora, 4h31, a gente volta já.

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7: Tá na Gazeta, tá legal! 4 horas 37 minutos. Esse Max William é uma figuraça, hein?
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7: Um abraço, Max William, Marília Mendonça.
8: Ai, Natal.

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0: Essa é a queridinha da galera do K-Pop, BTS, passando por aqui. Swim, essa é a galera que curte e pede sempre pra gente tocar de novo, né? Toca aquela lá do BTS. Vambora, agora 5 horas em ponto, estamos já na hora final do programa. Bom, continue interagindo com a gente, dá tempo ainda no 65999872045. João Paulo, quero pizza, boa tarde, aqui é a Aline do bairro Lixeira, desejando a todos um ótimo final de semana, eu quero pizza, tá valendo, hein? Ah, João Paulo, quero pizza, tá valendo pra você também, obrigado pela sua participação, Johnny. Ana Cláudia também tá por aqui ligada, boa tarde, João Paulo, quero esse presente da Gazeta FM junto com a Casa da Pizza. A Ana Cláudia Oliveira Nascimento tá por aqui, lá do bairro Imperial de Várzea Grande. Ana Cláudia, obrigado pela sua sintonia também. Boa sorte pra você, viu, menina? Patrícia também tá por aqui ligada com a gente. Quero pizza. Ótimo domingão pra vocês. Pra você também, Paty. Obrigado pelo radinho ligado também aí pela sua sintonia. Ah, boa tarde, João Paulo. Quero ganhar essa pizza. É a Estevina Maria, lá do bairro Mangabeira, Várzea Grande. Tá valendo, boa sorte pra você também. Olá, boa tarde. Oi, boa tarde pra você também. Porém, não mandou seu nome. E aí fica difícil mandar abraço pra você, menina. Só no perfil dela tá escrito assim, sempre serei eu. Exatamente, né? Mas tem que mandar o nome, mulher. Como é que eu te mando abraço assim? Aí fica difícil. Meu amigo Edelson também tá por aqui ligado. Boa tarde, João Paulo. Quero pizza. Fala, garoto.
1: Boa tarde, JP.
0: Boa tarde, aqui meu nome.
1: Beleza, pura. Coloca a música pra mim, meu garoto. Eduardo Costa.
0: Imagina eu. Imagina eu.
1: Para Geliane, para amigo Marcos, coleguinha Rafa, uhum. Para amigo Creito, para amigo Guilherme, isso. E para amigo Wes, e para minha filha Alberto, chamada Beira de Março, e para minha coleguinha Reika, lá no Itamaraty.
0: Está
1: na Gazeta, legal, João Paulo, tamo junto.
0: Valeu.
1: Um abraço, fica com Deus.
0: Valeu, Edelson, um abraço pra você, queridão, tamo junto sempre.
2: Boa tarde, João Paulo, meu amigo.
0: Opa, boa tarde, queridão.
2: Aniversário do Siqueira, por cá em Vitorugo.
0: Oh, rapaz, que beleza.
2: Manda um abraço pra ele, uns parabéns pra ele aí, Siqueira.
0: Grande Siqueira.
2: Tá na Gazeta, tá legal, tudo de bom.
0: Tudo de bom, Victor Hugo, alô, Siqueira. Feliz aniversário, meu garoto. Muita paz, saúde e prosperidade pra você, muitos anos de vida. Siqueira, muito obrigado pelas caronas que você me dá por aí, viu? Todas as vezes que você dirige o busão juntinho com essa galera toda, essa turma toda, Victor Hugo, a galera toda que tá sempre com a gente por aqui, né, rapaz? Pessoal todo aí sempre dando essa carona boa pra gente aí no busão. Forte abraço para todos os meus amigos motoristas de ônibus que estão aí no rala, estão levando a galera para lá e para cá. Pessoal, tenha paciência e carinho pelo motorista de ônibus, tá bom? Tenha paciência. Pois o camarada teve um dia cheio, rapaz, e o cara precisa trabalhar também, é um emprego que é bom, que você conhece muita gente, mas também tem hora que tem uns estresse, rapaz, que um povo entra e é grosseiro, gente. Se o mundo fosse assim diferente, se as pessoas fossem gentis umas com as outras, eu garanto que seria muito diferente, né? Seria muito diferente. Eu vou falar uma coisa pra você aqui, ó. Quando eu cheguei em Cuiabá, eu morava lá em Rondonópolis, eu morei em um bocado de cidade já. São Paulo, Minas Gerais, eu rodei um bocado já. Mas quando eu morava em Rondonópolis e eu vim pra cá, pra Cuiabá, em 2011. Aí eu não consegui emprego aqui em Cuiabá na minha área de locutor radialista, não consegui não. Mas aí o que aconteceu? Eu fui trabalhar num posto de combustível aqui pertinho da Gazeta, olha que interessante, ó. Aquele posto ali aqui do lado do Comper, aqui da Miguel Sutil. Rapaz... Tenha paciência com o frentista, gente. Tenha paciência com o frentista. Respeite, trate-o com carinho. Eu nunca vi um cara ser tão humilhado, ser tratado tão mal, tão deselegante, com tanta brutalidade, igual é o frentista, cara. Que isso? Não, não é isso aqui, não. Pelo amor de Deus, gente. Trate bem todo mundo, independente do serviço, do emprego da pessoa. Temos que respeitar a todos, tratar todo mundo com carinho, com amor, gente. Tem que ter Deus no coração, porque olha, sinceramente, hein? Um dia um camarada desceu de uma Dodge Ram e olhou na nossa cara e falou assim pra gente. Eu nunca vou esquecer disso. O cara olhou pra gente e falou assim, ó, você tá vendo aí, ó? Vocês é tudo vagabundo. Desse jeito o cara falou, olha, vocês estão aí porque vocês não estudaram. Se tivesse estudado... Você estava no emprego melhor, agora tem que ficar aí trabalhando pros outros aí, ó. Todo igual um bando de babaca, de tonto aí, trabalhando pros outros, enchendo pneu. abastecendo. Vocês merecem a profissão que vocês têm. Ô, gente, pelo amor de Deus. Sinceramente, eu espero que esse camarada ele tenha colhido tudo que ele plantou naquele dia. Porque, olha, sinceramente, é triste demais, viu? Nem todos têm a mesma oportunidade que você teve, sabia? Ah, é porque eu tô bem, eu estudei, batalhei e fiz os... Gente, nem todo mundo tem essa oportunidade. A minha história de vida também é um pouco complicada. Eu cresci numa família que, infelizmente, não tinha muita condição, não. Eu comecei a trabalhar desde os 6 anos de idade. Eu tive que abandonar a escola muito cedo. Terminei de estudar depois de velho já, tá? Aí o cara olha na sua cara e fala isso. Eu trabalhava pra ajudar em casa. Eu trabalhava pra ajudar a sustentar minha família. E muitas pessoas da minha época também, né? E de outras mais antigas, largaram tudo também para trabalhar. Porque precisavam, se não trabalhassem, você não tinha o que comer em casa. O salário do pai não dava para sustentar tudo. Então a gente tinha que se desdobrar. E eu comecei a trabalhar muito cedo. Com 6 anos de idade eu saía na rua aí vendendo salgado, vendendo picolé. É, tenho vergonha de falar não. Mas graças ao bom Deus... Deus me abençoou, né? E hoje eu tô colhendo o que eu plantei. Sempre fui uma pessoa que sempre tratei todo mundo com carinho, com, né? Todo mundo bem, independente do que é e de que não é. Gente, tá aqui um segredo pra vida. Todos vão pro mesmo lugar quando morrerem. Vão ficar todo mundo igual. Independente se o caixão que você tá comprando é de diamante, se tem pedras preciosas nele, se é de mármore, se é de ouro. Independente, o corpo vai ficar igual. Igualzinho, tá? Não vai ficar cheirosinho depois que morre, não. Vai se decompor também. Vai ficar do mesmo naipe de todos e vai ser assim. A vida ela é dessa forma, você é feito da mesma matéria que eu e todos somos iguais. Ah, mas eu tenho mais dinheiro aqui. Só que tem um porém. O dinheiro que você pode ter, o dinheiro que a pessoa pode ter hoje, que pode ser muito hoje, que ela anda se esbravejando, se engrandecendo em cima de outros, esse dinheiro aí não compra a sua passagem pro céu. Ele não compra a sua passagem lá em cima, não. Né? Não compra nada. Inclusive, fica tudo aqui, ó. Você não leva nada dessa vida. Tudo que a gente junta, trabalha, corre atrás e junta de material nessa vida, fica aqui para as pessoas brigarem depois que você partir ainda, sabia? Porque você não leva nada. Aí eu vou trabalhar, aí a esposa fala, amor, queria sair para um lugar diferente, queria ir para um resort, queria ir para uma cachoeira, queria ir ali na pracinha, ah não tô podendo porque eu não posso gastar. Meu amigo, você vai morrer e não vai levar nada e o que tem, o povo vai brigar. Depois que você morrer para ver quem vai ficar com o que você deixou. Vai aproveitar sua vida, ame a sua mulher, o seu marido, os seus filhos, a sua família. Viva hoje como se fosse o último dia. E não se importe com o que as pessoas dizem ou falem de você. Seja humilde, seja diferente, trate todos com amor e carinho, da mesma forma que você adoraria ser tratado. A gente volta já.
3: Aqueço o coração aqui.
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2: Tá na Gazeta, tá legal. 5 horas 14 minutos. Uma ótima e boa. Boa, finalzinho. Bom finalzinho de tardezinha, né?
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2: É, já está escurecendo lá fora, ó.
4: Mulher bonita.
2: Natanzinho.
4: Obrigado, Nelore. É com você, menina.

0: Muito bem, essa é a Gazeta FM, meu melhor som de Lady Gaga. Lady Gaga, Just Dance, passando por aqui. Pra você que tá aí se divertindo com a gente, agora 5 horas 34 minutos. Pra galera toda sintonizada e curtindo em alto e bom som, boa tarde, João Paulo, quero pizza. Gesival José Rodrigues, do Pascoal Ramos, tá por aqui com a gente. João Paulo, quero pizza. Rosalvo Peixoto, lá do Nova Esperança, Várzea Grande. Boa tarde, João Paulo, eu quero pizza. Adriele Ferreira, Parque Cuiabá, tá por aqui também, curtindo a programação com a gente. Fala, garoto.
1: Boa tarde, João Paulo.
0: Opa, e aí, beleza, beleza pura?
1: Tranquilo, aqui é o Vanderlei do Planalto. Deixa eu falar pra você. Gostaria que você tocasse uma música pra nós aí, amigão. Cadeira Cativa.
0: Cadeira Cativa.
1: Zé Neto Cristiano. E ofereço pra todos os trabalhadores da construção civil de plantão, que tá todo mundo de plantão hoje, né?
0: Maravilha.
1: Final de tarde, domingão.
0: Ô, doido.
1: Tô em casa, graças a Deus, né?
0: Pessoal tranquilo. Tá ralando ainda.
1: E amanhã é segundona.
0: Segundona.
1: Vamos pra cima, né?
0: Bora.
1: Falou, João Paulo.
0: Valeu.
1: Um abraço. Tá na Gazeta. Tá legal.
0: Tá na Gazeta, tá legal. Um abraço pra você, queridão. Obrigado pela sua participação.
2: Boa tarde, João Paulo.
0: Boa tarde. Tudo jóia?
2: Quero pizza.
0: Eita, vambora.
2: Essa mensagem hoje, hein? Maravilhoso.
0: Ah, muito obrigado. É, vamos respeito. Não é só o busão, não, mulher. É todo mundo, né? Gente, todo mundo merece respeito, ser tratado com carinho. É ser tratado bem, né, gente? Pra que grosseria? Às vezes a gente sai com tanto BO de casa e aí acaba descontando em pessoas que não tem nada a ver com isso. Pra que isso, né? Ah, vamos ser mais humanos uns com os outros, né? Quero pizza! É o Otávio Ribeiro. O Otávio mandou aqui mais de 50 mensagens. Otávio, se for pela quantidade de mensagens, você tá eleito. Vambora, garoto. Forte abraço pra você e obrigado também aí pela sua audiência. João Paulo, parabéns pelas palavras. Falou tudo, mas tem muitas pessoas que vão estar criticando ou te xingando. É, tem uns que fazem isso também. O Zé Gonçalo de Ouro Branco, Várzea Grande. Tô junto aqui com a esposa Cleide e o filho Douglas. Toca a música fã número 1 de Eduardo Costa, dedico ela, a minha esposa. É Cleide, que amo muito. Valeu, queridão, obrigado pela mensagem e pelo recado. Bom, gente, essa é a opinião, né? Eu acho que nós temos que tratar todos com respeito, e é isso que eu penso, mas cada um tem o direito de pensar o que quer, e eu também não vou criticar ninguém por pensar de forma diferente. Cada um tem a sua forma de viver e de pensar. Eu só penso da minha maneira e acho que todos merecem ser tratados como seres humanos iguais. 5 horas 36 minutos, a gente vai para o último intervalo. Daqui a pouquinho eu volto já trazendo o presentão para você. Agora, finalzinho de tarde, comecinho de noite. Continue enviando a sua mensagem, ainda dá tempo. A gente volta na sequência com 2 vouchers aí para você no melhor rodízio lá na Casa da Pizza. 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
8: Domingão da Gazeta, 5 horas 43 minutos. Bom finalzinho de tarde para você.
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8: Os Maninhos.

0: Muito bem, tá na Gazeta, tá legal. Você ligado e curtindo o melhor som, os maninhos vagabundo, música boa passou por aqui. Muito bem, tá chegando o momento final, agora a gente vai saber quem é que vai se dar bem e faturar aí dois vouchers lá do rodízio Casa da Pizza, o melhor rodízio da cidade lá na Casa da Pizza pra você aproveitar com aquela pessoa especial que vai juntinha com você, tá bom? Muito bem, vamos lá então. Dessa vez, quem vai se dar bem e levar esse presentão, o melhor rodízio da Casa da Pizza, é você! Parabéns! Final do telefone 4344. É, cadê o nome? Tá aqui, ó. Geisiane. Geisiane, lá do Parque do Lago. Você se deu bem? Espero que você aproveite bastante esse rodízio juntinho da pessoa amada, da família, e curta demais esse momento, tá bom? Gente, eu tô indo nessa na programação dele, meu amigo Topo Gigio.
1: Brasil!
0: Coordenação artística de Lennon Franz, direção geral de João Dorileu Leal. A gente retorna pra ficarmos juntos novamente no próximo sábado, a partir das 7 horas da manhã, com mais um fim de semana legal, tá bom? Que Deus abençoe você e toda a sua família, que seu trabalho, sua vida, tudo que você fizer, seja bem sucedido. Deus abençoe tudo que você fizer, tá bom? Tenha uma ótima semana pra você. E até o próximo sábado. Já aproveita, segue no Instagram, @ João Paulo Rádio. Tá ficando aí agora com o meu amigo, o John Chimansky, que tá chegando com os melhores clássicos só pra você. Tchau, tchau!

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1: Salve, salve, galera ligada na 99,9. O sol vai se despedindo, a noite de domingo começa a desenhar as suas primeiras linhas. E você já sabe, a partir de agora, o seu rádio vira uma verdadeira pista de dança. Está no ar o Clássicos da Gazeta, hein? Até às 19 horas, nós vamos viajar no tempo, vamos resgatar aquela energia única dos anos 70, 80, 90 e 2000. Uma época de ouro onde as pistas de dança ferviam, os passinhos dominavam e as rádios ditavam o ritmo do nosso coração. Se você viveu essa época nas boates ou colado no radinho gravando em fita cassete, prepare-se para reviver as melhores memórias. Comigo no microfone, John Chimansky, e quebrando tudo nos toca-discos e nas mixagens, o DJ Marcos Luiz. Nesse primeiro bloco, teremos Laban, Bad Boys Blue, Plus Staples, entre outras. Para abrir os nossos trabalhos em grande estilo, vamos direto para 1990. Eles revolucionaram a Eurodance misturando hip-hop com batidas eletrônicas pesadas. Diretamente da Bélgica para o topo do mundo, vamos de Technotronic com o eletrizante Megamix. Solta o som, DJ!
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1: Essa viagem pelas pistas de dança deixa o nosso domingo à noite muito mais nostálgico. Que saudade daquela atmosfera das boates, das luzes piscando e do grave batendo no peito, hein? E o nosso primeiro bloco foi um verdadeiro turbilhão de memórias. Acabamos de ouvir os dinamarqueses do Laban com o clássico synth-pop Love and Siberia. Antes deles, o hino das baladas dos anos 2000, que até hoje faz todo mundo pular. Black Eyed Peas com I Got a Feeling. Na sequência, nas mixagens do DJ Marcos Luiz, teve o som icônico do Eurodance do Plus Staples com We Got To Be. E os românticos das pistas Bad Boys Blue com o sucesso de 1990, All I Need You. Teve espaço também para o hino pop de 2010 do Justin Bieber, Baby. O balanço contagiante do grupo disco Eruption com Go Johnny, lá de 1980. E abrimos o bloco com o poder do Technotronic no seu Megamix. Que sequência, meus amigos! Mas não sai daí, a gente vai ali para um rápido intervalo e na volta tem The Zeeheles, David Guetta, New Order e muito mais. Fica por aí!

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1: Estamos de volta com o Clássicos da Gazeta. O som não para aqui na Gazeta FM 99,9. Muito obrigado aí pelo carinho e pela super audiência de todos vocês colados com a gente nessa noite de domingo. A nossa pista continua fervendo e a viagem no tempo não pode parar. Para abrir o nosso segundo bloco, vamos viajar até o ano de 1986. Uma canção francesa que conquistou a Europa e o mundo com uma atmosfera única e uma melodia inesquecível. Na voz marcante de Desiré Les, vamos reviver um mega clássico, Voyage, Voyage. Aumenta o som e vem com a gente.
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1: É, o domingo vai avançando e o coração aperta com aquela saudade gostosa das pistas de dança que marcaram as nossas vidas. Que privilégio poder viver esses momentos com você. E o nosso segundo bloco fechou muito bem. Curtimos agora o projeto belga Business com o som das pistas de 1990, John Nees, The Party Line. Antes, a explosão eletrônica dos anos 2000 com o mestre David Guetta, Fergie, LMFAO e Chris Willis com Getting Over You. Passamos também pelo Eurodance contagiante do Le Clic em Tonight is the Night. E pelo hino imortal do New Wave de 1986, o New Order com Bizarre Love Triangle. O DJ Marcos Luiz ainda mandou o hit das pistas Frank Sinatra Used to Play, do Valentino, a pancada house do DSK com Work My Body. E começamos o bloco cruzando fronteiras.

0: com o clássico Voyage Voyage da Desireless. Infinitos clássicos, um único lugar. Infelizmente, o nosso tempo de hoje chegou ao fim. O Clássicos da Gazeta vai se despedindo por aqui. Nas mixagens e nos toca-discos, o comando do DJ Marcos Luiz. Na locução e na companhia de vocês aqui, o John Szymanski. No próximo domingo, às 18 horas, a nossa pista de dança abre novamente. Fiquem com Deus, uma excelente semana e continue ligado na melhor programação. Na sequência, tem o playlist com a Darlene trazendo as mais pedidas da semana e logo depois o Gazeta Romance com o Naldinho Ferreto. Aquele abraço, galera!
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1: Oi, gente! Oi, pessoal! Que delícia de encontro! Mais uma vez aqui nos 99,9 e a partir de agora mais uma edição do nosso playlist aqui da Gazeta FM. Fico muito feliz, eu sou a Darlene Rodrigues e a partir de agora eu faço campainha pra você aqui no playlist mais um dia. Eu adoro esse programa, adoro trazer as 20 músicas da semana. As 20 músicas mais tocadas, as melhores, as 20 mais tops. A gente traz agora uma atrás da outra no nosso playlist. Tem aí os babados das celebridades também, né? O povo da música, o povo da internet, né? Como eu falei, as músicas mais tocadas aí durante a semana e as músicas mais tocadas nas plataformas musicais em todo o Brasil e no mundo também, as melhores. Bora começar então? Abrimos a lista do playlist com o Thales Lessa. Ele é conhecido por suas mais de 2.000 composições gravadas por grandes nomes da música sertaneja, como Marília Mendonça, Maiara e Maraíza, Cristiano Araújo, Jorge Mateus, Zeneto e Cristiano, Bruno e Marrone. Olha, ele tem música gravada então, hein? Vamos ouvir, Thales Lessa, Que Pena!
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3: 19ª posição tem Os Amigos Cantando Amor Always, uma adaptação do sucesso mundial Always, do Bon Jovi, que agora chega numa versão animada de lambadão. Tudo vira lambadão. Bora ouvir.

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2: Em 18º lugar tem música nova entrando na programação. Displicente é a nova música de trabalho do Wesley Safadão. A música conta com a participação especial do Rei Vaqueiro. É um forró apaixonado.

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1: A banda Real Som ocupa a 17ª posição com Voltei Amor, participação especial de Jojo Marques.

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2: Murilo Huff chega agora. Ele é um dos nomes que mais se repetem nos rankings da Billboard Brasil. O Murilo Huff aparece em praticamente todas as listas, sabia disso? Ele continua em alta, não é? E a gente escuta agora então. Saudade Estranha, vamos curtir.
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2: Tá na Gazeta, tá legal. Ouvimos o Murilo Huff aqui na Gazeta. A banda Relson também passou por aqui. O Safadão passou aqui também. Que delícia, o Thales Lessa. Vamos ouvir agora 5 músicas que estão bombando na Official Singles Charts Top 100 do Reino Unido.
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2: Hey, Dera Mate, You Love Me, Ariana Grande, quinto lugar.

0: Weekend, Sam Fender e Olivia Dean em primeiríssimo lugar. By the gun and you shouted, oh my God. Depois de conferir as músicas mais tocadas na Offshore Singles Charts do Reino Unido, eu vou agora para o primeiro intervalo. Daqui a pouco tem babados aí dos famosos. Já já eu te conto sobre o Gustavo Mioto. Tem informações também de Icaro e Gilmar, da Ana Castela. É rapidão, vamos pro intervalinho, eu já venho com mais.
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2: Já voltamos com o nosso playlist aqui na Gazeta FM, as 20 melhores da semana, as 20 músicas mais tocadas, uma delícia essa programação e claro tem os babados das celebridades aqui na Gazeta também. Antes de contar uma do Gustavo Mioto, aqui agora, do Ícaro também, da dupla Ícaro e Gilmar, eu vou te contar o seguinte, vai lá seguir a gente no Instagram, vai, corre lá, siga a gente no nosso Instagram, @GazetaFMCBA. @GazetaFMCBA. 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

Gustavo Mioto alcançou um marco histórico na sua carreira. Seu novo single, Drunk Slide, foi anunciado como o tema oficial da Festa do Peão de Barretos, o maior rodeio da América Latina. A faixa foi lançada nas plataformas digitais nessa semana. O videoclipe oficial da música foi gravado na icônica arena do Parque do Peão. A escolha de Drunk Slide como hino de Barretos sela a união entre as raízes do sertanejo nacional e o country norte-americano. A faixa possui letra integralmente em inglês, faz parte do primeiro álbum internacional do Gustavo Mioto, gravado durante uma temporada de imersão em Nashville, nos Estados Unidos, considerada a capital mundial do country. O projeto busca abrir portas pro artista no exterior, né? O Gustavo Mioto subirá ao palco principal da Festa do Peão de Barretos no dia 27 de agosto.

0: O cantor sertanejo Ícaro, da dupla Ícaro e Gilmar, precisou passar por uma cirurgia ortopédica em Goiânia nessa semana, depois de sofrer uma lesão na mão direita ao final de um show realizado em Paulínia, no interior de São Paulo. Segundo o artista, ele escorregou, foi descer do palco, escorregou, apoiou o peso do corpo na mão, causando uma fratura e uma luxação. Depois do procedimento, o Ícaro contou que a cirurgia foi mais complexa até do que ele esperava e falou que vai precisar ficar um período sem tocar, e ele toca tão bonito, né? E por isso terão que suspender alguns shows, inclusive, por recomendação médica.
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0: Nessa semana, Ana Castela publicou um vídeo nas redes sociais em que ela compartilhou um pouco dos bastidores da sua participação na novela das 7 da Globo, Coração Acelerado. Ana Castela não escondeu entusiasmo aí com a experiência como atriz, né? Aproveitou para fazer um apelo para a Globo, para que a chamem para uma próxima novela. Em seguida, ela contou que gravaria uma cena de casamento, mostrou aos seguidores 3 opções de vestidos em tons de marrom, né? Ana Castela também compartilhou um trecho dos bastidores da gravação, em que ela aparecia vestida com um dos vestidos, né? Em Coração Acelerado, a Ana Castela interpretou a si mesma, vivendo uma estrela sertaneja de muito sucesso. Em entrevista recente à coluna Outro Canal, da Folha de São Paulo, a Ana Castela revelou que não descarta a possibilidade de ela continuar a fazer outros trabalhos como atriz.
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0: E continuou nosso playlist, as 20 melhores dessa semana. Abrimos o segundo bloco do Play com mais uma música que entra na lista das mais tocadas da semana. É a nova do Marcelo Falcão, ex-vocalista do Rapa, numa versão cover marcante para a música Ainda é Cedo, da Legião Urbana.

0: máximo respeito, Legião Urbana.
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2: Eduardo Costa chega para ocupar a 14ª posição com Imagina Eu, primeiro lançamento do DVD Eduardo Costa do Velho Testamento, gravado em Divinópolis, Minas Gerais.